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0: trem antiga, compadre.
1: Ih, antiguizero, compadre.
0: Compadre, isso é igual um furunco. Há muitos anos que o trem vem inchando, vai latejando, comichando, mas agora parece que veio a furo.
1: É preciso arrancar o carnegão que é pra sarar de vez, né, compadre?
0: É, de vieira.

0: compadre, não tem surtão que aguenta, compadre.
1: Compadre, parece que deu então um problema na família do surtão.
0: É, arranjou um problema sério, daqueles verdadeiros, compadre.
1: Genuíno, compadre.
0: É...

0: está em pauta a discussão para dividir o mensalão. Portanto, declaro aberta a sessão.
1: Ué, compadre, parece que isso rima com companheiro.
0: Como de fato, compadre, é de vera.

0: Até na cueca?
1: É, danasco. Tava parecendo uma tanajura, compadre, com tanto dinheiro.
0: O que era de capanga, mala e bolso, encheu tudo, quando não deu mais onde pôr, puseram na cueca.
1: É verdade.

0: É, compadre, o trem virou lá um formigueiro.
1: Ué, é só a fila de mala entrando vazia, saindo cheia, compadre. É. Um trieiro desse tá fundo.
0: É.
1: Tá puído lá, viu?
0: É, o Brasil não merece um trem desse.
1: A...